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4: Muito bem, estimado ouvinte, estamos com 9 horas e 41 minutos. Seguimos com o nosso período de emissão referente a este domingo, 4 de outubro de 2026, num dia em que é feriado nacional. É feriado, sim, mas acima de tudo, mais que um feriado, é importante recordar que este dia também deverá servir para uma profunda reflexão sobre a questão da paz em Moçambique. É dia da paz e reconciliação em Moçambique, um dia em que marcam os 30, portanto, marcam assim que mais o aniversário da paz em Moçambique, e estamos nesta altura também a trazer esta emissão referente a esta paz que vamos seguindo também, onde somos todos chamados a contribuir ativamente para que efetivamente possamos contribuir para a paz, para que esta paz continue a ser duradoura, pese embora muitas adversidades nos ocorrem, pese embora muitas atrocidades, não é? Estamos a falar sobretudo em questões sociais, questões também de guerra em Cabo Delgado, que é uma realidade e que certamente isto acaba colocando também em causa, na verdade, a verdadeira paz que tanto dissemos. O Dia da Paz e Reconciliação em Moçambique celebra-se a 4 de outubro em homenagem à assinatura dos Acordos Geral de Paz em Roma. Ué, este acordo que foi assinado em 1992 entre o governo moçambicano e também a RENAMO. O acordo marcou o fim do conflito armado que assolava o país e abriu caminho para uma nova fase de reconciliação, diálogo, democracia e reconstrução nacional. É importante dizer que somos todos chamados ainda a carimbar com a nossa contribuição na manutenção da paz em Moçambique. Como disse, pese embora ainda estejamos a enfrentar vários desafios relativamente a esta questão de paz, para que se sintamos, para que estejamos em paz, assim que é, para que estejamos em paz, é importante que sejam observados vários fatores, não é? A questão económica, questão da paz e segurança no seio da sociedade, não é? E sabemos que muita coisa ocorre ao longo das nossas comunidades e que nos tiram a paz. E não é esta paz que nós desejamos. Não é, na verdade, este propósito que foi então... não foi este propósito da assinatura, não é? Para que ainda continuemos a viver sob incerteza. Para que continuemos ainda a viver diante de várias atrocidades. Apelamos à paz. Nós, como a Rádio Cidade, somos pela paz e que encontremos sempre uma saída para resolver quaisquer diferença que exista ou que possam existir, não é? Com base no diálogo, com base na compreensão. É importante ouvir primeiro para ser ouvido. É importante deixar ficar a sua contribuição para que também o outro se sinta à vontade para deixar ficar a sua contribuição. Não sejamos intolerantes. Ouvintes, estamos com 9 horas e 45 minutos nesta emissão de rádio referente a 4 de outubro de 2026, numa manhã tranquila na cidade de Beira, que acordou com um dia soleiro, um dia em que certamente muitos já estão aí a juntar, não é? O pessoal para comemorar, para celebrar este dia da paz, um dia em que somos chamados a uma profunda reflexão, sobretudo sobre nossas ações na manutenção da paz e reconciliação em Moçambique. Estamos com 26 graus de máxima mínima de, 22 nesta manhã de domingo, com previsão de chuva 0%, umidade a 71%. Estamos com o céu limpo na cidade da Beira, um dia soalheiro. É importante aproveitar o domingo, não é? Da melhor forma possível. E nós seguimos com música. Música esta que nos vai apelar sobre a questão da paz em Moçambique.

É isso, somos pela paz, somos pela paz, somos também pela reconciliação. Mas enquanto não sentirmos-nos seguros, acredito que não há paz, não é? E juntos vamos unir forças para que a paz seja restaurada em Cabo Delgado. Moçambique chora por Cabo Delgado. Moçambique chora por aqueles que não deixam, portanto, os seus filhos à vontade. Estamos com 9 horas e 52 minutos. Um forte abraço a você que está ligado à Rádio Cidade Beira. E seguimos com mais vídeo, mais música, assim que é. Bom dia.

Era música dos jovens da Assemblado Produções com esta África Unida. Estamos com 10 horas e 1 minuto em todo o território nacional. Seguimos com mais música, desta vez para regressar à beira, onde vamos convidar The Grace ao lado do Fidel on the Beats.

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É a música do Kanda, que marca a presença aqui no seu canal de rádio com este Pardon. Estamos também com, melhor, ouvimos música Moço Bonito, do mesmo artista. Estamos com 10 horas e 41 minutos em Moçambique. Votos renovados do Moto Pascuta, a você que nos acompanha de onde quer que esteja. Está ligado a partir da manga. Meu Chipangara, do Mataquane, do Macurungo, do Estoril, da Xota, onde quer que esteja, do Manganho. Votos de uma excelente manhã de domingo. Um forte abraço aí de forma especial ao Raimundo Shell, que está ligado à Rádio Cidade de Beira. Obrigado pela audiência e pela companhia. Raimundo Shell, que está sempre a acompanhar a Rádio Cidade. Obrigado aí pelo carinho. Também vai um forte abraço ao Guizado, ao meu grande amigo Guizado, que está neste momento ao volante, na companhia dos seus passageiros, na UANA Rota Passagem de Nível Maquinino, nesta altura que acompanha a Rádio Cidade e a ouvir boa música, não é? Ao ritmo da boa música com o Santos Nunes. Obrigado pela audiência e pela companhia, meu grande amigo Guizado, um homem super tranquilo, não é? Um homem... calmo, não é? Com muito a dizer, o homem com bons conselhos, boas conversas. Afinal de contas, é isso que se pretende, não é? Ter uma amizade, ter um amigo, ter alguém por perto que diga coisas boas, que transmita energias positivas, que, acima de tudo, também transmite paz. Há pessoas que transmitem paz só pela presença, pelo que dizem, e não só. Então, este amigo é o Guizado, que está aí a acompanhar, não é? A Rádio Cidade, na companhia dos seus passageiros. Bom trabalho para si, votos de uma excelente na manhã de feriado, 4 de outubro, dia da paz. Ao vasto auditório, o nosso caloroso abraço. Salomé, na voz do Calixto Ferreira.

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1: Estimado ouvinte, são neste momento 12:27. Estamos em pleno domingo, referente ao dia 4 de outubro de 2026, um dia em que celebramos, o Dia da Paz e Reconciliação Nacional. Este dia que é histórico para Moçambique, um dia em que lembramos a assinatura dos Acordos Geral de Paz, o Acordo Geral de Paz é assim que é, havido em Roma em 1992, que foi então assinado pelo governo de Moçambique e a Resistência Nacional de Moçambique, neste caso a RENAMO, que portanto, depois de 16 anos da Guerra Civil, tiveram então que assinar este acordo porque era imperioso que Moçambique voltasse a observar uma paz. Tivemos, melhor, o país saiu de uma assinatura ou de uma proclamação de independência em 1975 e em 77 começa então, portanto, ou melhor, um bocadinho mais, começa a Guerra Civil em Moçambique, envolvendo o governo moçambicano e também as forças do governo, assim que é, e também a RENAMO, que depois de muito tempo de hostilidades, depois de muito tempo de discórdia, de desavença, chegou-se a um consenso onde as negociações começaram então a ganhar rumo e que culminara, portanto, com esta assinatura geral dos acordos de paz, havido em Roma em 1992. Assinalamos 34 anos, portanto, da assinatura dos acordos geral de paz e reconciliação. É importante que fique, portanto, gravado em nossa memória, porque faz parte da nossa história, é cultura geral, é importante que o amigo ouvinte também saiba. É vergonhoso ver um jovem não saber, não conhecer a história do seu país, não é? Então, jovem, a assinatura dos Acordos Geral de Paz foram assinados em 1992 e hoje, 4 de outubro de 2026, estamos então a celebrar os 34 anos desta assinatura. Estamos com 12:30. A esta altura, algumas famílias já vão à mesa para tomar a sua refeição da tarde e nós, cá deste lado, vamos então continuar a lhe oferecer o melhor da música, o melhor do entretenimento e, acima de tudo, o melhor do que há e também o melhor que temos. Desde aos 26 anos que nós continuamos cá deste lado a comunicar, informar, formar e também a entreter o homem de hoje e o homem de amanhã. Músicas calmas vão caracterizar este período que vai estar muito bem perto das 13 horas. Boa tarde.

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Ouvinte, estamos com 12:53. É com esta música que nós marcamos o ponto final a este período de emissão referente a este domingo, 4 de outubro de 2026. Votos de uma excelente escuta. Um forte abraço a você que está a acompanhar, em especial ao meu barbeiro oficial, ao Denk, o meu barbeiro aí no Maquinino, no mercado do Maquinino. Um forte abraço também ao seu elenco, ao, portanto, Jaime, ao Timóteo, e não só, e também aos seus clientes que neste momento estão a acompanhar a rádio, neste momento aí no, na barbearia Denk, no Maquinino. Obrigado pela audiência e pela companhia. Um forte abraço. Também queremos, antes de mais, desejar um feliz aniversário ao, a alguém especial, não é especial, faz parte da equipa, é o team leader desta equipa, chama-se Nelo Armando Schelle, ele que é o chefe da Rádio Cidade, o diretor da, do canal Cidade FM, que colhe mais uma rosa no Jardim da Vida. Ao chefe Nelo nós desejamos um feliz aniversário, tudo de bom, e que esta data venha com muita, muito mais responsabilidade, e também que possa com sabedoria, com zelo, orientar esta equipa que muito tem feito para o funcionamento deste canal de rádio. Ao Sr. Nelo Armando Schelle, um forte abraço, feliz aniversário uma vez mais. Estamos juntos, boas festas, bom dia, melhor, boa tarde. Estamos juntos, tchau, tchau. Despede-se Santos Nunes na cabine de emissão, com Carlos Fernando aos cuidados técnicos. Boa tarde, até à próxima.

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0: Angoma, numa semana em que a nossa Rádio Moçambique celebra os seus 50 mais um, estamos ainda em festa.
1: Um bem-haja a este canal de todos nós, o canal de todos os moçambicanos. Parabéns, Rádio Moçambique. Quase 40 anos celebrando a música de Moçambique e os seus fazedores.
0: Um bem-haja à Rádio Moçambique. Já está na companhia de Ivanobe Dias na produção, Olga da Glória e Henriques Dias na apresentação.
1: Moça Gigalibo na sonorização.
0: Seja bem-vindo.

0: Aquele azul turquesa do Wimby inspira qualquer um.
1: E respira-se tanta arte naquelas praias.
0: Não é por acaso que de lá nos chega o Ezequinera.
1: Talento de Cabo Delgado.
0: Voz forte, ritmo quente e raízes bem vincadas.
1: Um candidato de muitíssimo peso aos prémios deste Engoma 2026 leva a faixa número 42.
0: É a beleza de Pemba transformada em música e já à espera do seu voto, amigo ouvinte.
1: Também à espera do voto dos fãs. Mama's Baby, de Nelson Tivane.
0: Vamos ouvir.
1: Vamos.
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0: explosão de energia.
1: É a junção perfeita, o talento de Nelson Tivani com a força da Makadze.
0: E o resultado dessa mistura explosiva chama-se Mama's Baby.
1: Um dueto arrepiante que está a unir Maputo e Joanesburgo na mesma pista de dança.
0: Ritmo quente, muita alma, uma química musical incrível e um número que você precisa usar.
1: É o número 3.
0: Canção concorrente número 3.
1: Já à espera do seu voto.
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0: Mito Chocolatinho está num Goma 2026, ao lado da Nurninja Shawuk, com o tema Compa.
1: É a canção concorrente número 14.
0: Numa altura em que estamos a tocar aleatoriamente as canções concorrentes nesta edição.
1: São as 60 canções apuradas para esta edição.
0: Olga, um Goma é ou não é o verdadeiro espelho de Moçambique?
1: Absolutamente, Henriques. É um concurso que abraça o nosso país de ponta a ponta.
0: Passa por todas as províncias e regiões, sem exceção.
1: E une todos os segmentos da nossa sociedade.
0: Mas há algo que me encanta particularmente. A mistura de idades.
1: É um verdadeiro encontro de gerações no mesmo palco.
0: Veteranos e novatos a partilharem a mesma paixão pela música.
1: Mas se reparares bem, Henriques, no programa de hoje
0: os holofotes estão virados para a juventude.
1: Exatamente! Desde o primeiro minuto que estamos a dar palco à nova geração.
0: Porque a nossa juventude tem talento de sobra e merece ser ouvida.
1: E estão a provar que o futuro da música moçambicana está em excelentes mãos.

0: Atenção, concorrente número 4.
1: Da autoria de Deltino Guerreiro.
0: Paciência é o título.
1: Mas também uma virtude.
0: Uma virtude que faz toda a diferença na vida.
1: Só não faz na hora de votar.
0: Sabes, nisto tens razão. Nada de paciência na hora de votar. É preciso votar e votar muitíssimo. Não se espera nada, é votar só.
1: É votar, apenas votar.
0: É só votar.
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1: Olga, 60 canções na corrida a Ngoma Moçambique.
0: 60 obras de arte à procura da grande consagração.
1: A corrida está renhida e temos troféus para todos os paladares musicais.
0: Para os talentos que estão agora a desabrochar, a expectativa é enorme para o prémio Revelação Masculina.
1: E do outro lado, quem será a nova estrela a erguer o prémio Revelação Feminina?
0: Quem será? Fica a pergunta. As cordas vocais estão afinadíssimas na disputa pelo prémio de melhor voz masculina.
1: E claro, pela potência e elegância do prémio de melhor voz feminina.
0: Atenção que o público também jura. Quem vai levar para casa o cobiçado prémio da canção mais votada?
1: Quem será?
0: Quem será?
1: O troféu que mostra o verdadeiro pulsar do povo. Mas há aquela coroa de glória que todos ambicionam.
0: O grande prémio melhor canção. O passaporte para a eternidade na nossa música.
1: Contudo, Olga, Ngoma não é só festa. É também voz, intervenção e consciencialização.
0: Exatamente. É por isso que o nosso prémio temático deste ano levanta uma bandeira urgente: a luta contra a violência baseada no género.
1: Porque a nossa música também educa, cura e, acima de tudo, exige respeito.
2: E se a sua música fosse a última coisa que uma mulher ouvisse e fosse para a salvar? Ngoma lança o prémio temático contra a violência baseada no género, contra o feminicídio. Queremos canções que quebrem o silêncio, que falem por quem não pode falar, que façam Moçambique acordar. Canta, denuncia, muda. Ngoma Moçambique, mais do que um palco, é consciência.

0: Olga, há momentos do nosso desfile em que a música tem de ser verdadeiro grito.
1: E que grito de dor, alerta e urgência nos traz a Yada Angel.
0: Nos matam porquê? Canção concorrente número 5 não é apenas o título de uma música.
1: É a pergunta angustiante que ecoa no coração de tantas famílias moçambicanas.
0: Uma reflexão dura e absolutamente necessária sobre a tragédia do feminicídio.
1: Vidas de mulheres brutalmente interrompidas, mães, filhas, irmãs, que nos são roubadas.
0: A Yada pegou nessa ferida aberta da nossa sociedade e transformou-a em melodia.
1: Para nos obrigar a parar, a escutar e, acima de tudo, a agir.
0: Porque calar perante a violência baseada no género, Olga, é ser cúmplice.
1: Que a voz da Yada Angel seja um abraço a quem sofre e um basta definitivo a quem agride.
0: É um goma Moçambique a provar que este nosso palco também é lugar de combate e de justiça social.
1: A mensagem está dada, Moçambique. Precisamos e devemos proteger as nossas mulheres.
0: Olga, num goma deste ano, a música da Yada Angel, felizmente, não é a única a levantar a voz contra o feminicídio.
1: Exatamente isso, Henriques Dias. O Crazy Bee também não se cala e junta-se a esta luta com um protesto musical contundente contra esta tragédia.
0: É a nossa música unida a provar que a exigência por respeito e proteção às mulheres é uma batalha de todos nós.

0: canção concorrente número 38.
1: É da autoria de Crazy Bee e carrega feminicídio como título.
0: E esta canção deveria carregar o feminicídio para lá, longe de tudo e de todos.
1: Com certeza, Olga.
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0: Daqui a mais um pouco, damos a conhecer as 10 mais para esta semana.
1: É bom ficarem atentos, pois houve uma subida terrível.
0: Dissemos no início que será um programa de muitas surpresas e emoções. E quando há subida terrível, alguém cai?
1: Claramente. Embora a descida pode não significar que tenha sido uma queda considerável.
0: Vamos ouvir a seguir a canção que na semana passada arrumou todas as outras.
1: Muito bem arrumado.
0: Rafael Bata e o tema Direitos Iguais foi o grande vencedor na última semana.
1: Com 1.219 votos, Rafael Bata conseguiu chegar à finalíssima.
0: É o sétimo artista a carimbar o passaporte para a finalíssima.

0: Daniel Bata.
1: Canção concorrente número 49. Olga, a luta por direitos iguais é uma causa de todos nós e deve ser sentida em todas as esferas da sociedade.
0: É por isso que me orgulho de dizer que Ungoma sempre defendeu os recursos humanos, garantindo respeito e oportunidades justas para todos.
1: Afinal, a verdadeira harmonia na música e na vida só acontece quando garantimos igualdade e dignidade a cada um.
0: A seguir, as 10 mais desta semana.
1: Já são conhecidas 6 finalistas. E hoje, se depender de mim, Olga,
0: vamos conhecer. Dependo do voto. Nesta fase, depende exclusivamente do voto.
1: Ok, está decidido. E hoje, vamos conhecer mais uma.
0: Vamos a isso. Quem será que carimba o passaporte esta semana?
1: Quem será?
2: Conheça as 10 mais desta semana. Décima posição.
0: Na décima posição,
1: a Mostra Sobrinho,
0: Kam Sunzie,
1: conseguiu 30 votos.
0: Voltou para as 10 mais esta semana.

0: entram na posição.
1: Na posição.
2: Arnaldo Manhice.
1: Saudades.
2: 35 votos.
1: Subiu um lugar.

0: oitava posição.
1: Oitava posição.
0: Nilza.
1: Salada moçambicana.
0: 40 votos.
1: A Nilza voltou para as 10 mais zungoma esta semana.

0: sétima posição.
1: Sétima posição.
2: Raja Lee.
1: Um ano cá.
2: 50 votos.
1: Subiu 2 lugares.

0: quinta posição.
1: Quinta posição.
2: Objana.
1: Ungachavinkata.
2: 55 votos.
1: Desceu 3 lugares.

0: Quarta posição.
1: Quarta posição.
0: Kenny Guitar.
1: África.
0: 119 votos.
1: Entrou para as 10 mais esta semana.

0: conheça as três mais desta semana. Terceira posição.
1: E agora, estimado ouvinte, partimos para as três mais da semana.
2: Seguimos para as três mais da semana. E quem se encontra na terceira posição?
1: Blessing Sandy.
2: Ingrata.
1: 221 votos.
2: Subiu 3 degraus.

0: Primeira posição. Na primeira posição.
1: Na primeiríssima posição.
0: Assa Matusse.
1: Com a música Tecanzingo.
0: Assa Matusse com a música Tecanzingo conseguiu amealhar dos seus fãs
1: 1500 votos.
0: Parabéns, Assa Matusse, bem-vinda à classe dos finalistas.
1: Há que referir que ela entrou direto para a primeira posição nesta semana em que ela se destaca nas 10 mais Zungoma. Bem-vinda, Assa Matusse. O passaporte já está carimbado para a finalíssima. Vamos ouvir.
0: É a sétima finalista.

0: primeira posição.
1: E aqui já está conhecida mais uma que entra para a lista das finalistas. Assa Matusso, com a música Te Canzingo, conseguiu amealhar esta semana 1.500 votos.
2: E junta-se às outras 6 finalistas, completando 7. Já são 7, não é? Falta pouco. Faltam 5, feitas as contas.
1: Para fecharmos os 12 finalistas que vão subir ao palco da finalíssima Dungoma em dezembro. Já chegamos ao fim, já nos vamos embora.
2: Exatamente. Despedimo-nos com a promessa de regressar com muitas outras novidades para a semana.
1: Para a semana, regressamos com muitas mais histórias para contar, com muitas emoções. Também é um mês em que nos é característico celebramos mais um aniversário da nossa rádio. Tchauzinho, despedem-se. Ivan Obdias na produção.
2: Olga da Glória e Henriques Dias na apresentação.
1: O Moçagi cuida da sonorização. Até para a semana. Continue sempre a ouvir a música moçambicana, que é a melhor do mundo. E não se esqueça, vote no seu artista favorito para que esteja connosco na finalíssima. Tchau!
2: Até já!

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0: 14h08, caro ouvinte, acabamos aí de acompanhar a edição do Ngoma Moçambique para este domingo, 4 de outubro de 2026, dia da paz. E caro ouvinte, seguimos nós com a nossa emissão e já sabe que vamos até pontualmente 17 horas e neste preciso momento quero, caro ouvinte, dar-te bem-vindo a esta emissão dominical e já sabe que há uns domingos, não é? Mas para hoje, antes, deixa-me trazer esta boa nova, não é? Que vamos iniciar o outubro de uma forma diferente, não é? As nossas emissões aos domingos de uma forma diferente. Carregamos ali às 13 horas o Ngoma Moçambique, seguimos com música, a palavra amiga, até pontualmente 16 horas. A partir das 16 horas, todos os domingos, passamos a trazer do The Gospel Show, não é? Onde vamos aí trazer músicas gospel. Gospel, assim que a desculpa, e também estarmos aqui a falar destes artistas, não é? Que fazem a música gospel. E caro ouvinte, esta é a novidade que temos para todos os domingos a partir de hoje, a começar hoje, 4 de outubro. E também desejo aí feliz Dia da Paz a todos que estão bem sintonizados, a Rádio Cidade Beira 105.2 nesta preciosa tarde. E já sabe que a paz não só deve ser falada, mas também deve ser praticada, isso de acordo com as nossas atitudes, não é? Almejemos não só também procuramos estar não em clima, não sou almejar ou desejar, mas sim, caro ouvinte, procuramos transmitir, não é? E viver em paz com os outros. Começa conosco, mas também é preciso que isso se expande para os outros. Reconciliação faz parte, o amor faz parte, o perdão faz parte. Então, caro ouvinte, precisamos, na verdade, viver em paz. E esta paz precisa ser cultivada todos os dias, de acordo com as nossas atitudes. Devemos escolher fazer o bem. Tá bem? Então, caro ouvinte, seguimos a esta altura com mais música. Já sabe que quem está a conduzir esta emissão é Carmen Albino. Grata pela preferência. Desejo que tenha um término. Um término não, porque já amanhã ainda temos o feriado prolongado, não é? Depois, aliás, feriado prolongado não, teremos aí o fim, aliás, um dia de descanso, não é? Por causa do dia de hoje, 4 de outubro. Então, vão aproveitar também para poder descansar. E já sabe que praticamente são 4 dias, não é? 4 dias a contar com a sexta-feira. Em todo caso, caro ouvinte, bom fim de semana. E nós aqui do outro lado estaremos a trazer o melhor para que este fim de semana seja espetacular. O melhor de música, o melhor de conversa, de entretenimento aqui na Rádio Cidade Beira. E mais do que isso, caro ouvinte, quero também felicitar esse que é o bebê do dia de hoje, 4 de outubro. Muitas felicidades, muita bênção e que tudo corra bem nesta nova fase. Assim que está incomodado, rápido das melhores. Assim que está aí do outro lado, não é? A tomar o almoço. Eu desejo aí que tenhas que deguste da melhor forma possível, um bom apetite, não é? Assim que já está aí a confeccionar, sendo o dia de festa junto com a família. Olha, tenha uma boa tarde aí, tá bem? Que tenha uma boa tarde. E caro ouvinte, aqui do outro lado, como sempre, fazemos acontecer. E para já, ao encontro da mais música. E eu volto dentro de instante. Estamos juntos, como bem disse, até pontualmente 17 horas. Não se esqueça que 16 horas até 17 horas, não é? Que é a nossa última hora de emissão. Temos aí o The Gospel Show. Vamos acompanhar esta DJ Larios com a participação do Filho de Zua no seu tema Anitta. Ótima escuta, boa tarde e até já.
1: DJ.

0: Os bem, caro 20, 14 horas e 15 minutos. Vamos ao encontro da montra sonora e voltamos dentro de instantes para acompanharmos mais música.
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0: Horas e 24 minutos. Caro ouvinte, a esta altura vamos ter um encontro de música de Tamires Moiane com a participação da Luque. O seu tema já deu. Boa tarde, grata pela preferência e até já.

14h36, já acompanharmos aqui, caro ouvinte, Salma Sunset, já a trazer este ritmo do verão, não é? E a esta altura seguimos com este ritmo novamente, visto que estamos a passos largos para as 15 horas e já sabe, caro ouvinte, que 16 horas teremos aí o The Gospel Show, rubrica não, mas sim esta uma hora de tempo que vamos estrear hoje e vamos passar a ter todos os domingos no momento de música gospel em especial. E antes, caro ouvinte, quero de igual modo também dizer a si que está aí do outro lado bem sintonizado, eu quero acreditar que a sua tarde esteja a correr da melhor forma possível e assim que já regressou aí da igreja também, aproveite para descansar, recompor-se. E visto que amanhã é segunda-feira, para alguns, não é? Para alguns ainda estarão a descansar, mas aqueles que a atividade não permite ter mais tempo de repouso vão ter que regressar para trabalhar. Em todo caso, aproveite o máximo e nós aqui do outro lado continuamos a trazer o melhor para si nesta tarde de domingo. Caro ouvinte, continue a fazer uma excelente escuta e até já.

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16 horas em todo o solo pátrio. A carregarmos aqui, caro ouvinte, esta Summer Afro House. Dentro de alguns minutos vamos levar para si o The Gospel Show, onde vamos levar para si muita música boa, gospel, agradável aos seus ouvidos. Até pontualmente 17 horas e saiba que estamos já na última hora da nossa emissão, que teve o seu início por volta das 13 horas. Seguimos com mais uma música deste ritmo e voltamos dentro de um instante, caro ouvinte, para seguirmos com a agenda deste momento.

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1: Pois bem, caro vinte, a esta altura seguimos com The Gospel Show e vamos dar início com esta grande banda, que é a banda Hillsong. Nós vamos acompanhar este mix da banda Hillsong. E caro vinte, dizer que a Hillsong, a igreja e seus respectivos projetos musicais como Hillsong Worship, Hillsong United, Young e Free, foi fundado em 1983 por Brian e Bob Houston em Sydney, na Austrália, transformando assim que é num fenómeno global de música cristã contemporânea. E dizer também que a sua expansão musical, não é, começou provavelmente a partir dos anos 90, 2000, e a música assim que é tornou-se o principal veículo de expansão da igreja, com o grupo originalmente conhecido como Hillsong Live. Depois passou para agora Hillsong Worship e o nascimento do movimento juvenil Hillsong United em 1998. E já sabe também, caro ouvinte, que esta grande banda, não é, criou um impacto global muito grande, e com as canções como Oceans, Hosanna e What a Beautiful Name, não é, esta que foi vencedora de um Grammy em 2018. Conquistaram aí milhões de fiéis em todo o mundo e foram traduzidas em dezenas de línguas, influenciando fortemente o meio evangélico no Brasil e no mundo. E também tiveram em algumas crises, não é, entre 2021 2022, visto que a organização enfrentou uma grave crise pública devido a escândalos de conduta moral e investigações sobre a liderança, culminando na renúncia do fundador Brian Houston em 2022 e na saída de vários rostos conhecidos desta magnífica banda. E para a trazer aí esta atualização desta banda Hillsong, dizer que após os escândalos e a saída de figuras marcantes como a vocalista Taya, a voz de Oceanus, que deixou o grupo e a igreja em outubro de 2023 para seguir carreira solo, os projetos de grande destaque como o Hillsong United reduziram drasticamente as atividades e não têm lançado novos projetos de relevo. E também teve a sua reestruturação, não é, sob a nova liderança pastoral de Phil e Lucinda Dooley. A igreja tem tentado reformular a sua imagem institucional, não é, para um modelo mais estável e local. E que circulam aí debates internos e perspectivas de que antigos compositores e líderes como Joel Houston se afastaram do formato corporativo original sob a alçada direta da marca Hillsong, não é? Com alguns movimentos a tentarem reformular-se de forma autónoma, sem novos lançamentos significativos de álbuns inéditos, com o selo principal da banda nos últimos tempos. E vamos acompanhar, caro ouvinte, esta mix da banda Hillsong United, não é? E voltamos dentro de instantes. Eu desejo assim uma ótima escuta e até já.

Neste ritmo do Ita Bertin, caro ouvinte, seguimos aí com alguns fenómenos global e grandes sucessos da banda Hillsong United dos anos 2007-2019. Teve aí o primeiro ponto, que é a consagração, lançar álbuns marcantes como All of the Above 2007 e o aclamado Live in Miami 2012. E teve este que foi o maior sucesso do grupo, que foi Oceans, não é? Way of It My Fall, lançado em 2013 no álbum Zion, quebrou recordes nas paradas da Billboard e recebeu certificações de multiplatina, tornando-se assim um hino global de adoração, que é o Oceans. E também alguns prémios, não é? A banda acumulou diversos prémios, Dove Awards e o reconhecimento de artista cristão do ano pela Billboard em 2015. Estamos aqui a acompanhar esta mix, não é? Desta grande banda, Hillsong United, e seguimos com este ritmo mesmo que fez o maior sucesso, Oceanos. Vamos acompanhar e, caro ouvinte, até já.

17 horas em todo o solo pátrio, caro ouvinte, finalizamos com a nossa emissão, com esta composição musical do Hillsong United, All I Need Is You. E caro ouvinte, eu desejo assim continuação de uma excelente escuta, restante programação da sua cidade FM. E temos um encontro marcado amanhã, pontualmente às 17 horas. Fique bem, muita bênção e até amanhã.

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